Isso é só Jornal de Nero. Bom, Jornal de Nero. Por favor. Venga, Sam.